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1: 9:13. 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
1: 21:59.
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2: 22 horas e 14 minutos.

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10h54. 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
1: 23:16.
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0: 23:44.
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3: Bom dia a você ouvinte de perto e da distância, que por um motivo ou outro não pôde comparecer pessoalmente à Santa Missa. Enfermidade, idade, distância e outros motivos. A Rádio Cinecista de Picuí, a primeira da região, proporciona todo sábado e todo domingo este momento. Bom dia para todos os ouvintes da Santa Missa, aqui na Rádio Cinecista.

Neste domingo, às 8 horas, batizado na Matriz. 9 horas, batizado em Frei Martinho. 10 horas, missa em Frei Martinho. 16h30, missa na Capela de São José, no bairro São José. 17 horas, atendimento de confissão e missa em Timbaúba. 19h30, peregrinação de Nossa Senhora da Guia, na residência de Edson e Francisca, em Frei Martinho. 19h30, missa na Matriz e abertura da Semana da Família. Amanhã, segunda-feira, 10 de agosto, 19 horas, terço das famílias na Matriz. Terça-feira, 11 de agosto, 19 horas, encontro nas famílias, Casa da Família da Bandeira de São Sebastião. 19h30, missa na Capela de Nossa Senhora de Fátima, no sítio Riacho da Madeira. Quarta-feira, 12 de agosto, 19h30, missa na Matriz para as famílias. 19h30, missa em Nova Palmeira, com Padre Miguel, festa de Nossa Senhora da Guia. Quinta-feira, 13 de agosto, 9 horas, missa com os idosos e enfermos em Frei Martinho e atendimento de confissões. 19 horas, adoração com as famílias e bênção do Santíssimo Sacramento na Matriz. 19h30, missa de abertura da festa de São Roque e primeira Eucaristia em Quixaba de Frei Martinho. 20 horas, atendimentos de confissões na Matriz. Sexta-feira, 14 de agosto, 9 horas, atendimento de confissões na Matriz. 16h30, missa na Capela de Santo Expedito, em Frei Martinho. 19h30, missa para as famílias na Capela da Sagrada Família, no bairro Limeira. Sábado, 15 de agosto, 10 horas, missa e batizados na Matriz. 16 horas, confissões das crianças da catequese e missa na Capela do Sítio Pedreiras. 17 horas, missa em Frei Martinho, dia de Nossa Senhora da Guia. 19 horas, missa na Capela de Santa Luzia, no Sítio Urubu. 19 horas, novena e missa de São Sebastião, no Sítio Massapê, na residência de Zusa e Nega. 19h30, grupo de oração Príncipe da Paz, na Capela de Nossa Senhora de Fátima, no centro. Atenção aos noivos. Se vocês desejam casar-se até janeiro de 2027, já pode se programar para participar dos cursos preparatórios que acontecerão nas seguintes datas: 5 e 26 de setembro e 10 de outubro. A participação nos cursos requer inscrição prévia na Secretaria da Paróquia. Informamos que os livros da Semana da Família já estão disponíveis para aquisição e os interessados devem procurar a Secretaria Paroquial para realizar a procura. Valor do livro, R$ 7,00 por unidade. Contamos com a participação de todos. Dizimistas que farão aniversário de 9 a 15 de agosto. Alveriano de Santana Dias, Maria Veranice de Souza Duarte, Maria Emília Henriques, Valdir Dantas dos Santos, Janiele Araújo da Silva Macedo, Maria Clara Silva Souto, Calhana Silva Cabral de Lima, Maria Aparecida de Queiroz Lima, José Lorivaldo de Souza Pereira, Eva Maria Dantas, Inácia Doralice Santos, Maria José dos Santos, Gabriela Paola Santos Cunha, Clara da Fene Araújo Mata, Maria do Socorro Herculano de Araújo, Jean Pablo Macedo Bezerra, Juvina Helena Gomes, Maria das Neves do Nascimento de Freitas,
Áurea de Freitas, Maria José de Araújo, Maria da Guia Lima Vasconcelos, Maria da Guia de Macedo Araújo, Cícero Barbosa Pereira. Intenções para hoje. Em ação de graças, a São Francisco de Assis, Nossa Senhora de Fátima, Santa Teresinha, Divino Pai Eterno. Pedido de oração pela saúde de Edmário Hudson de Macedo. Na missa de hoje, vamos recordar de modo particular os nossos irmãos falecidos. Sétimo dia, Evangelista de Lima, José Anchieta Dantas, Anchieta de Zelino. 30 dias, Wanda Márcia Santos da Silva. 1 ano, Maria das Dores de Oliveira Dias, Alice Eremita Ferreira. 2 anos, Genival Batista de Barros. 3 anos, José Antônio da Silva, Zé de Doca, Francisco Tavares de Azevedo, sobrinho, Chico de Leandro. 5 dias, Rosélio Anacleto, Lola. 6 anos, Josefa Minerva da Silva. 8 anos, Maria Dulce da Silveira. 10 anos, José Antônio de Azevedo, Manuel Garcia Dantas. 15 anos, Terezinha Araújo de Sena. 25 anos, Vitória Maria de Azevedo. 29 anos, Josefa Maria do Carmo, Simone Maria de Azevedo. 38 anos, Leandro Tavares de Azevedo. 40 anos, Celimvero Manuel dos Santos. 41 anos, João Bento. Maria das Vitórias de Assis, Manuel Malaquias da Silveira, Hermínio Souza de Araújo, Maria José da Silva, Nena Dutra, José Alves da Silva, Luiz Domingos do Nascimento, Moacir Cosme da Silva, Antão Francisco Dantas, Otília Maria Dantas, Faustino Vicente Costa, Alzira Ferreira Costa, Antônio Moraes de Lima, José Francisco Bento, José Lino da Silva, Francisco Ferreira de Assis, Rivaldo Cardoso da Silva, Anaísa Maria do Carmo, Augusto Francisco da Silva, Severina Araújo Dantas, Jurandês Araújo Bibi, Antônio Sebastião de Maria, Miguel Ferreira Dantas, Marcos Aurélio de Oliveira, Abílio César de Oliveira, Augusto Farias, João Francisco dos Santos, Luiz Francisco dos Santos, Laudelino Fernandes de Azevedo, Helena Fernandes de Oliveira, Elias Tomé, Manuel Salles de Melo, Cícero Leandro da Cruz, Manuel Barros da Silva, Paulo Francinete Dantas, Cícero Araújo de Medeiros, Ivanildo Pereira de Araújo, Iracema Pedra, Francisco Salustiano de Azevedo. A presença de Jesus entre nós é um convite irrecusável à confiança e à coragem. Os legítimos profetas de Deus anunciam sempre a verdade, mesmo que ela incomode e perturbe o povo. Jesus caminha lado a lado com eles que estão inseguros e necessita de seu toque restaurador. Celebramos em comunhão com todos os pais, vivos e falecidos, neste dia dedicado a eles.

0: Em nome do Pai, do Filho e do Espírito Santo.
1: Amém. Amém.
0: Que a graça de nosso Senhor Jesus Cristo, o amor de Deus nosso Pai, a comunhão do Espírito Santo esteja sempre convosco.
2: Bendito seja Deus que nos reuniu no amor de Cristo.
0: Irmãos e irmãs, saudamos a todos, em modo particular, os nossos pais neste dia tão importante para a vida familiar, para a nossa igreja. Também saudamos os nossos radiovintes que acompanham e rezam conosco nesse momento. No início de nossa celebração e no dia em que nós celebramos a vitória de Cristo sobre o pecado e a morte, somos convidados a morrer para o pecado e renascer para a vida nova. Peçamos humildemente perdão ao Senhor dos nossos pecados.

0: Deus Todo-Poderoso, tenha compaixão de nós, perdoe os nossos pecados, nos conduza à vida eterna.
1: Amém.

0: Oremos, Deus eterno e todo-poderoso, a quem inspirados pelo Espírito Santo, ousamos chamar de Pai. Fazei crescer em nossos corações o espírito de adoção filial, para merecermos entrar no dia na plena posse da herança prometida. Por nosso Senhor Jesus Cristo, vosso Filho, que é Deus, que convosco vive e reina na unidade do Espírito Santo, por todos os séculos dos séculos. Amém. Amém.
1: Leitura do primeiro livro dos Reis. Naqueles dias, ao chegar a Oreb, o monte de Deus, o profeta Elias entrou numa gruta onde passou a noite. E eis que a palavra do Senhor lhe foi dirigida nestes termos: sai e permanece sobre o monte diante do Senhor, porque o Senhor vai passar. Antes do Senhor, porém, veio um vento impetuoso e forte, que desfazia as montanhas e quebrava os rochedos. Mas o Senhor não estava no vento. Depois do vento, houve um terremoto, mas o Senhor não estava no terremoto. Passado o terremoto, veio um fogo, mas o Senhor não estava no fogo. E depois do fogo, ouviu-se um murmúrio de uma leve brisa. Ouvindo isso, Elias cobriu o rosto com o manto, saiu e pôs-se à entrada da gruta. Palavra do Senhor.
2: Graças a Deus.

0: Leitura da carta de São Paulo aos Romanos. Irmãos, não estou mentindo, mas em Cristo digo a verdade, apoiado no testemunho do Espírito Santo e da minha consciência. Tenho no coração uma grande tristeza e uma dor contínua, a ponto de desejar ser eu mesmo segregado por Cristo, em favor de meus irmãos, os de minha raça. Eles são israelitas. A eles pertencem a filiação adotiva, a glória, as alianças, as leis, o culto, as promessas e também os patriarcas. Deles é que descende. Quanto à sua humanidade, Cristo, o qual está acima de todos. Deus bendito para sempre. Amém. Palavra do Senhor.
1: Graças a Deus.

0: O Senhor esteja convosco.
1: Ele está no meio de nós.
0: Proclamação do Evangelho de Jesus Cristo, segundo Mateus.
1: Glória a vós, Senhor.
0: Depois da multiplicação dos pães, Jesus mandou que os discípulos entrassem na barca e seguissem à sua frente para o outro lado do mar, enquanto ele despediria as multidões. Depois de despedi-las, Jesus subiu ao monte para orar a sós. A noite chegou e Jesus continuava ali sozinho. A barca, porém, já longe da terra, era agitada pelas ondas, pois o vento era contrário. Pelas 3 horas da manhã, Jesus veio até os discípulos andando sobre o mar. Quando os discípulos o avistaram andando sobre o mar, ficaram apavorados e disseram: é um fantasma, e gritaram de medo. Jesus, porém, logo lhes disse: coragem, sou eu, não tenhais medo. Então Pedro lhe disse: Senhor, se és tu, manda-me ir ao teu encontro caminhando sobre a água. E Jesus respondeu: vem. Pedro desceu da barca e começou a andar sobre a água em direção a Jesus. Mas quando sentiu o vento, ficou com medo e começou a afundar. Gritou: Senhor, salva-me. Jesus logo estendeu a mão, segurou Pedro e lhe disse: homem fraco na fé, por que duvidaste? Assim que subiram no barco, o vento se acalmou. Os que estavam no barco prostraram-se diante dele, dizendo: verdadeiramente, tu és o Filho de Deus. Palavra da salvação.
1: Glória a vós, Senhor.

Meus amados irmãos e irmãs, saudamos com alegria, de modo particular neste dia, os nossos pais, né? Aqueles que cuidam tanto da gente, rezar por aqueles também que não cuidam, né? E neste mês vocacional, domingo passado, meditávamos sobre a vocação do sacerdote, a vocação do pai espiritual. Hoje nós renovamos esta vocação agora com a paternidade. E aí inicia-se hoje em toda a igreja a Semana Nacional da Família aqui no Brasil. E este mês vocacional, meus irmãos e irmãs, a igreja propõe neste mês uma reflexão sobre a vocação. A vocação que é algo primordial em nossa vida. Hoje somos chamados a refletir sobre a vocação familiar, com o tema da campanha da da Semana Nacional da Família. Hoje, família, torna-te aquilo que és. Então, veja que profundidade deste tema, tornar aquilo que és. Se é família, devemos cuidar da família, né? Mas nós sabemos que tem tantas dificuldades.

0: dificuldades em nossas famílias, né? Veja bem, amados irmãos, o profeta hoje Elias, né, a primeira leitura que nós acabamos de ouvir, Deus o chama na brisa leve. Veio o vento, veio o fogo, veio as tempestades, mas Deus chama Elias naquele vento silencioso, né? Quantos ventos fortes em nossas vidas, quantas tempestades também nós passamos. E você que está aqui, que é pai, ou que famílias que estão aí também celebrando seus entes queridos, nós, quantos ventos fortes nós passamos, hein? São muitos, mas é preciso colocar-se na calmaria do Senhor. Não podemos resolver as coisas no momento da tempestade, né? É preciso deixar-se acalmar. E aí Elias encontra refúgio em Deus, sua única segurança. Quem tem Deus no coração, meus irmãos, encontra refúgio nele nas horas de sofrimento, no desespero ou até no medo, né? Veja, Pedro queria ser o próprio Cristo, certamente. E aí, eu quero também caminhar sobre as águas. Jesus vem na hora do vento, das tempestades, daquele momento forte. Pedro diz: salva-me, Senhor. E aí o Senhor o segura pela mão e traz de volta. Quantas vezes, amados irmãos e irmãs, nós também enfrentamos tantas tempestades, e se não for a mão de Deus, podemos afundar e não ter mais volta, né? Então, é importante lembrar que Deus foi ao encontro de Elias, mas pode ocorrer que em muitos momentos da nossa vida nos deixe com o coração temeroso, né? E fechado para reconhecer Deus. Ou faça no nosso coração buscar a Deus nos momentos errados, né? Às vezes a gente busca, como Elias, que esperou Deus aparecer no vento forte, na tempestade e etc, né? Mas Deus apareceu naquele momento silencioso. Às vezes a gente nem percebe. Uma missa, num momento de oração, na visita a alguém, em casa, ali rezando, de repente Deus nos encontra e a gente se encontra com Deus, né? Então, precisamos calar as tribulações do nosso coração para ouvir a voz de Deus. Vivemos numa cultura e num mundo muito barulhento, né? E o individualismo cada vez mais toma conta das pessoas, né? E aí a gente observa, meus irmãos, que há uma falta de diálogo, e nós precisamos, principalmente em nossas famílias, esse diálogo. As pessoas hoje não querem mais ter diálogo, não querem mais estar ali em família reunidas para decidir. É tudo eu resolvo sozinho. É o mundo de hoje, né? Tudo se resolve sozinho. E isso não contribui muito, não. É preciso ter esse diálogo. Então, pais, dialogue com seus filhos. Filhos, também, converse um pouquinho com seus pais, né? É preciso que haja esta comunhão. Já vivemos num mundo em que saímos para o trabalho, saímos para a escola, outro chega, outro sai, e não tem-se um encontro, não se reza mais em família. Precisamos pedir perdão ao Senhor. As nossas famílias, São João Paulo II dizia, quando Papa, que a família é a célula da humanidade. E se essa célula está doente, como é que vai ser a nossa comunidade? Como que vai ser a nossa família, né? Porque muitas vezes nós, em família mesmo, nós ali na frente temos até uma cara bonita, de repente por trás começamos a falar do irmão dentro de casa, né? Na comunidade. Então isso não contribui para nada. Nós precisamos dialogar. Isso é aquele momento da brisa leve que Deus chama Elias para uma grande missão, né? São Paulo hoje, quando ele escreve ao povo de Roma, Paulo se mostra indignado com os seus compatriotas. Veja bem, porque não responde como deveria responder ao chamado de Deus. Quantas vezes nós não respondemos ao chamado de Deus como deveríamos responder, né? Então, meus irmãos, é preciso que haja mais diálogo entre nós. Porque às vezes nós só apontamos para o erro do outro e não olhamos para nós, né? Não olhamos para nós. Não sejamos assim. Assumamos a missão que Deus nos confia e entremos, meus irmãos, no barco, enfrentando as tempestades da vida. Entremos no barco, que é o lugar seguro. É o lugar do evangelho de hoje. O barco é esta igreja, essa matriz agora. Nós estamos no barco com Jesus, ouvindo sua palavra, partilhando da Eucaristia, né? Este é o barco do Senhor, que deve se estender também na nossa casa, que deve se estender também em nossa comunidade, que deve estar presente também no nosso trabalho, né? Esta é a mensagem do Santo Evangelho de hoje, né? Dando continuidade ao domingo anterior, aos domingos anteriores, de modo particular, esse domingo passado, o da multiplicação dos pães, mostra Jesus subindo para o monte. E o que é que Jesus foi fazer ali? Rezar. Pergunto, como é que está a nossa família hoje? Está rezando em casa, com os filhos, com os pais? Como é que está aquela oração familiar, né? Então, para isso, a igreja no Brasil propõe uma semana de reflexão sobre esta instituição tão antiga e tão rica. Como é que está a sua barca agora? Quando eu digo sua barca, casa, família, né? No fim da tarde, ele volta caminhando sobre o mar. Os discípulos com medo, né? Disseram logo, é um fantasma. Olha aí, não reconheceram o próprio Jesus, né? Quantas vezes nós também não reconhecemos o próprio Jesus em nossa vida? E eles pensaram logo que era um fantasma, né? Jesus se apresenta e os convoca o quê? A ter fé. Homens fracos na fé, né? Meu Deus, como ele olha para nós também e diz, o povo fraco na fé, né? Quantas vezes ele diz isso para a gente? Meus irmãos, quando duvida, começa o quê? A se afogar, a se afundar. Mas Jesus o acolhe e pega pela mão a Pedro, é a todos nós. Quando nós estamos muitas vezes também se afundando na nossa vida, o Senhor vem e segura na nossa mão, como veio a Elias no vento bem silencioso, né? Meus irmãos, Jesus caminha firme sobre o mar. O mar é o lugar de quê? De medo, né? Muitas pessoas aqui já devem ter ido ao mar, né? À praia. Quando chega lá, logo ali, é bonito ouvir aquelas ondas, né? Mas quando você adentra, dá logo medo. Não podemos avançar muito, né? Só podemos avançar com a segurança de Deus, né? Meus irmãos e irmãs, é preciso ter fé. Pedro é a pedra que representa aquele que tem pouca fé. E Jesus é aquele que dá firmeza para a fé, né? Então, esse evangelho de hoje, ele é muito rico. Traz para nós segurança, para a nossa família, para o nosso trabalho, para nós pessoalmente. E que devemos estar dentro da barca. Estando na barca, precisa-se de diálogo. Precisa-se confiar um no outro, né? Mesmo diante de tudo isso, Jesus vem ao encontro deles e pede que tenham coragem. Tenham coragem. Assim ele também faz conosco. Pede que tenhamos coragem, né? Para os momentos da nossa vida difíceis. Se não faremos como Pedro, nossos projetos e nossa família vai se fracassar, né? Deus é assim. Ele não nos deixa afundar. Pense nisso. Reze nessa oração, nessa frase profunda. Deus não deixa nos afundar, mesmo nos momentos mais difíceis que nós estamos enfrentando. Deus nunca vai deixar nos afundar. creiamos em Deus e tudo se resolverá. E é verdade, né? Aquele vento forte, aquele fogo, aquela tempestade, quantas vezes em nossas famílias nós passamos por isso, né? Casais, na igreja, no trabalho, quantas vezes, mas é preciso deixar se acalmar para poder ouvir a voz de Deus, porque senão a gente não escuta, né? Não escuta a voz de Deus. Nesse segundo domingo do mês de agosto, dia dos pais, né? Todos os dias é dia dos pais, mas hoje nós estamos fazendo uma reflexão mais profunda sobre esta figura tão importante para a nossa comunidade, para a família, né? É uma ocasião especial para demonstrar a gratidão, o carinho e o apoio dos nossos pais, né? Filhos, ame seus pais, principalmente na velhice. Eles precisam de cuidados, né? Nós precisamos de cuidados todos os dias, mas os nossos pais ainda mais. E da história dos filhos, porque você é filho, que todos nós aqui somos filhos, né? Todos nós somos filhos. Precisou-se de um pai e de uma mãe para vir ao mundo, né? Então, amem seus pais, cuide deles com amor. Os pais, certamente, querem ver suas famílias unidas, em paz, com seus filhos, que convivem em fraternidade. Esse, meus irmãos, é o maior presente para todos nós. Para todos nós. Podemos dar aos nossos pais, no dia de hoje, um carinho, uma atenção, um abraço, né? Quantas vezes a gente tem um amigo, tem alguém fora e se encontra e partilha alguma coisa e abraça. E em casa a gente chega, coisa mais fria do mundo, não abraça os pais. Pense nisso, viu? Pense nisso no dia de hoje. E vá em casa, se não está aqui, abraça o seu pai. Dê uma atenção especial para ele no dia de hoje. Estamos na barca de Jesus e todos nós podemos afundar se não cuidarmos desta barca, que é a nossa família. Louvado seja nosso Senhor Jesus Cristo.
1: Para sempre seja louvado.

0: Professemos nossa fé. Creio em Deus Pai Todo-Poderoso, Criador do céu e da terra,
1: e em Jesus Cristo, seu único Filho, nosso Senhor, que foi concebido pelo poder do Espírito Santo, nasceu da Virgem Maria, padeceu sob Pôncio Pilatos, foi crucificado, morto e sepultado, desceu à mansão dos mortos, ressuscitou ao terceiro dia, subiu aos céus, está sentado à direita de Deus Pai Todo-Poderoso, de onde há de vir a julgar os vivos e os mortos. Creio no Espírito Santo, na Santa Igreja Católica, na comunhão dos santos, na remissão dos pecados, na ressurreição da carne, na vida eterna. Amém.
0: Irmãos e irmãs, tendo ouvido a palavra de Deus, apresentemos ao nosso coração cheio de confiança as nossas súplicas. E após cada prece, vamos rezar. Abençoai, Senhor, vosso povo.
1: Abençoai, Senhor, o vosso povo.
2: Por todos os cristãos, para que enfrentem com coragem as tribulações da vida, com a confiança de que o Senhor se encontra sempre ao seu lado, rezemos.
1: Abençoai, Senhor, o vosso povo.
2: Pelas pessoas em situação de rua, para que as autoridades competentes olhem com amor para as necessidades dos que sofrem, rezemos.
1: Abençoai, Senhor, o vosso povo.
2: Pelos pais e mães de família, para que sejam sinceros com seus filhos e os ensine a rejeitar todo tipo de mentira e violência, rezemos.
1: Abençoai, Senhor, o vosso povo.
2: Pelos agentes de pastoral, para que evitem ficar paralisados e tristes diante dos contratempos e sejam animados e perseverantes pela eficaz presença de Cristo, rezemos.
1: Abençoai, Senhor, o vosso povo.
2: Por todos os pais, vivos e falecidos, para que o Senhor volva seu olhar e os cubra de graça e proteção, rezemos.
1: Abençoai, Senhor, o vosso povo.
0: Por todos aqueles que hoje nós celebramos os nossos falecidos, sétimo dia, 30º dia, pelas famílias enlutadas, para que o Senhor venha nesta brisa fraca, fina, leve e fortaleça seu coração, para que nada de mal vos aconteça, rezemos.
1: Abençoai, Senhor, o vosso povo.
0: Por todos os nossos dizimistas fiéis, neste segundo domingo do mês, somos chamados como igreja agradecida a rezar de modo particular por nossos dizimistas, para que cada um de nós possamos dar testemunho deste amor, doando e partilhando com a nossa igreja do que o Senhor nos concede, rezemos.
1: Abençoai, Senhor, o vosso povo.
0: Ó Pai de bondade, ouvi as nossas preces com a vossa misericórdia e realizai segundo o vosso coração os nossos pedidos. Por Cristo nosso Senhor.
1: Amém.

0: Orai, irmãos e irmãs, para que esta nossa família reunida em nome de Cristo possa oferecer o sacrifício aceito por Deus Pai Todo-Poderoso.
1: Receba, ó Senhor, por tuas mãos este sacrifício para a glória do seu nome, para o nosso bem e de toda a sua santa igreja.
0: Senhor, acolhei com misericórdia os dons que nos destes à vossa igreja e ela agora vos apresenta. Transformai-os por seu poder em sacramento da nossa salvação. Por Cristo nosso Senhor.
1: Amém.
0: O Senhor esteja convosco.
1: Ele está no meio de nós.
0: Corações ao alto.
1: O nosso coração está em Deus.
0: Demos graças ao Senhor nosso Deus.
1: É nosso dever e nossa salvação.
0: Na verdade, digno e justo, é nosso dever e salvação. Bendizei-vos e dá-vos graças. Pai Santo, fonte da verdade e da vida, porque neste domingo festivo nos acolhestes em vossa casa. Hoje, vossa família reunida para escutar a vossa palavra e repartir o pão da Eucaristia, celebra a memória do Senhor ressuscitado, enquanto a humanidade inteira espera o domingo sem ocaso para entrar no vosso repouso. Então, contemplaremos a vossa face e louvaremos para sempre a vossa misericórdia. Nesta alegre esperança, unidos aos anjos e santos, cantamos a uma só voz.

0: Na verdade, vós sois santo, ó Deus do universo, e tudo o que criastes proclama o vosso louvor. Porque por Jesus Cristo, vosso Filho e Senhor nosso, e pela força do Espírito Santo, dais vida e santidade a todas as coisas, e não cessai de reunir para vós um povo, que vos ofereça em toda parte, do nascer ao pôr do sol, um sacrifício perfeito. Por isso, ó Pai, nós os suplicamos, santificai pelo Espírito Santo as oferendas que vos apresentamos para serem consagradas, a fim de que se torne o corpo e o sangue do vosso Filho, nosso Senhor Jesus Cristo, que nos mandou celebrar estes mistérios.
1: Enviai o vosso Espírito Santo.
0: Na noite em que ia ser entregue, Jesus tomou o pão, pronunciou a bênção de ação de graças, partiu e o deu a seus discípulos, dizendo: tomai todos e comei, isto é o meu corpo, que será entregue por vós.

Do mesmo modo, no fim da ceia, ele tomou o cálice em suas mãos, pronunciou a bênção de ação de graças e o deu a seus discípulos, dizendo: tomai todos e bebei. Este é o cálice do meu sangue, o sangue da nova e eterna aliança, que será derramado por vós e por todos para a remissão dos pecados. Fazei isto em memória de mim.

0: Dando agora ao Pai o memorial da paixão redentora do vosso Filho, da sua gloriosa ressurreição e ascensão ao céu. E enquanto esperamos sua nova vinda, nós os oferecemos em ação de graças este sacrifício vivo e santo.
1: Aceitai, ó Senhor, a nossa oferta.
0: Olhai com bondade a oblação da vossa igreja e reconhecei nela o sacrifício que nos reconciliou convosco. Concedei que, alimentando-nos com o corpo e o sangue do vosso Filho, repletos do Espírito Santo, nos tornemos em Cristo um só corpo e um só Espírito.
1: O Espírito nos una num só corpo.
0: Que o mesmo Espírito faça de nós uma eterna oferenda para alcançarmos a herança com os vossos eleitos. A Santíssima Virgem Maria, Mãe de Deus, São José, seu esposo, os vossos santos apóstolos e gloriosos mártires, São Sebastião e todos os santos, que não cessam de interceder por nós na vossa presença.
1: Fazei de nós uma perfeita oferenda.
0: Nós o suplicamos, Senhor, que esse sacrifício da nossa reconciliação estenda a paz e a salvação ao mundo inteiro. Confirmai na fé e na caridade a vossa igreja que caminha neste mundo com o vosso servo, o Papa Leão, e o nosso Bispo do Sênio, com os bispos do mundo inteiro, os presbíteros e diáconos, os outros ministros e o povo por vós redimido. Atendei propício às preces desta família que reunistes em vossa presença. Reconduzi a vós, Pai de misericórdia, todos os vossos filhos e filhas dispersos pelo mundo inteiro.
1: Lembrai-vos, ó Pai, da vossa igreja.
0: Acolhei com bondade no vosso reino os nossos irmãos e irmãs que partiram desta vida. Evangelista de Lima, José Anchieta Dantas, Anchieta de Zelino, sétimo dia desses dois irmãos. Trigésimo dia de Wanda Márcia Santos da Silva e o primeiro aniversário de Maria das Dores de Oliveira Dias, Alice Eremita Ferreira. E de todos os que morreram na vossa amizade, unidos a eles, esperamos também nós saciarmos eternamente da vossa glória, por Cristo Senhor nosso. Por ele dais ao mundo todo o bem e toda a graça. Por Cristo, com Cristo e em Cristo, a vós, Deus Pai Todo-Poderoso, na unidade do Espírito Santo, toda honra e toda glória por todos os séculos dos séculos.

0: Obedientes à palavra do Salvador e formados por seu divino ensinamento, os vamos chamar de Pai. Pai nosso que estais nos céus,
1: santificado seja o vosso nome. Venha a nós o vosso reino. Seja feita a vossa vontade, assim na terra como no céu. O pão nosso de cada dia nos dai hoje. Perdoai as nossas ofensas, assim como nós perdoamos a quem nos tem ofendido. Não nos deixeis cair em tentação, mas livrai-nos do mal.
0: Livrai-nos de todos os males, ó Pai, dai-nos hoje a vossa paz, ajudados pela vossa misericórdia. Sejamos sempre livres do pecado e protegidos de todos os perigos, enquanto aguardamos a feliz esperança e a vinda do nosso Salvador Jesus Cristo.
1: Vosso é o reino, o poder e a glória para sempre.
0: Senhor Jesus Cristo, disseste aos vossos apóstolos: eu vos deixo a paz, eu vos dou a minha paz. Não oreis os nossos pecados, mas a fé que anima a vossa igreja. Dá-lhe, segundo o vosso desejo, a paz e a unidade. Vós que sois Deus, com o Pai e o Espírito Santo.
1: Amém. Amém.
0: A paz do Senhor esteja sempre convosco.
1: O amor de Cristo nos uniu.
0: Irmãos e irmãs, saudai-vos em Cristo Jesus. A paz para você também conhece.

0: Glorifica o Senhor Jerusalém, ele te dá como alimento a flor do trigo. Eis o Cordeiro de Deus que tira o pecado do mundo.
1: Senhor, eu não sou digno que entreis em minha morada, mas dizei uma palavra e eu serei salvo.

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1: 8:12.
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0: Muito obrigado.
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2: 9 horas em ponto.
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0: 9:11.
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1: 10 horas em ponto.
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Pode ser que daí você sinta qualquer coisa entre esses 20 ou 30.

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0: 11 horas, em ponto.
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0: 11 horas e 1 minuto.
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4: Aconteceu

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1: 11 horas e 18 minutos.
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0: Vai, Aragão!
1: Muito obrigado, muito obrigado. 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
1: 14 horas e 29 minutos.
2: Essa aqui é problema, hein?

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5: 14 horas e 44 minutos.

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2: 14 horas, 55 minutos.

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1: 15 horas e 5 minutos.

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2: 15 horas e 16 minutos.

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1: 15:30.
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8: 15 horas e 40 minutos.

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1: Cenecista. 15 horas e 50 minutos.

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2: 15 horas e 54 minutos.

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5: 16:27.
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6: Cinco e doze.

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2: 6:47. 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
1: 19 horas e 48 minutos.

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5: 20 horas e 20 minutos.

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1: 20 horas e 50 minutos.